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Entre nós, amiga, turma, é da China Grand Finale, é China Oficial, é da 2026 FIFA World Cup. É da final game no Etoja. É Spain against Argentina. Spain against Argentina. Senhor, multimídia, chama o bono.